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6: Agora são 8h04 aqui na FEMA FM.

0: 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Fala, turma, tudo bem? Tô chegando, tô de volta na programação da FEMA. É quinta-feira, vamos começando mais uma manhã por aqui, ao vivo nos estúdios centrais da nossa rádio. Você sabe, né? No campus da Faculdade FEMA, Avenida Getúlio Vargas, 1200, Assis, São Paulo. Tamo junto, ao vivo, pelo rádio, pela internet. Só você acessar o fema.edu.br, nosso portal oficial da faculdade, para curtir a rádio número 1 de Assis e a sua manhã ficar em boa companhia. Por aqui o Jair Maia Almainha, sempre muito bom estar com você e, claro, fazer companhia nas manhãs aqui da rádio mais ouvida de Assis e região. Alô, estado do Paraná, alô, região, alô, Assis, vamos nessa!
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0: tudo pronto pra gente curtir o melhor do samba. Uma ótima quinta-feira pra você que tá aí curtindo a nossa programação, já em casa, indo pro trabalho, na companhia certa do Pagode da Fama. E na companhia do Grupo Pixote. Vamos nessa? Tudo pronto. Canta Pixote. 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
1: Na Fema FM são 8:09.
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FEMA FM, a rádio da Faculdade FEMA, tá aí o grupo Só Pra Contrariar e muitas outras pro início da nossa manhã de quinta-feira, que tá aí já, ó, se iniciando, e a gente já vai aproveitando pra dar aquele alô especial pra todos os bairros, né, da nossa querida cidade de Assis, que estão na nossa companhia. Alô, Jardim Paraná, tá tudo beleza por aí? Tudo certinho, curtindo o nosso pagode da FEMA? Jardim Europa, aquele abraço também pro pessoal da Vila Glória, pertinho aqui da nossa faculdade, né? Todo mundo na sintonia do pagode. Vila Ribeiro, como é que tá a Vila Ribeiro nessa manhã de quinta-feira? Tá todo mundo sintonizado aqui. Eu quero mandar um alô também pro Jardim Paulista. Você sabe, se tem pagode, tem a galera do Jardim Paulista também aqui na nossa programação. Bairro São Fernando Valley, aquele abraço pra todo mundo aí curtindo a nossa quinta-feira que tá começando, né? O pessoal do SECAP, ó, tô recebendo mensagem aqui da turma aí, viu? Um abraço pra vocês, uma ótima manhã de quinta-feira, aquela quinta-feira especial pra todo mundo que já tá saindo pro trabalho, pra todo mundo que já tá trabalhando. Pessoal do comércio aí, já na nossa sintonia, um abraço pra vocês, viu? Ótimas vendas, boa quinta-feira, vamos juntos na nossa manhã que só tá começando.

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5: Na FEMA FM, a rádio da Faculdade FEMA, são 8:30.

Turma do Pagode, aqui na programação da FEMA FM, a rádio da Faculdade FEMA, a número 1 em músicas. Continua o nosso programa de samba aqui na manhã, né, de quinta-feira, uma ótima quinta-feira para você. Amanhã já é sexta, hein, turma? Olha o fim de semana pintando aí. Você, claro, na sintonia certa, na manhã mais que especial da sua FEMA FM. Bom dia para a turma da FEMA, hein? Todo mundo já ligado aqui na nossa programação. Bom trabalho para vocês aí, todos os setores, tá legal?

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Olha aí, pra gente encerrar legal a programação do Pagode da Fema de quinta-feira, você segue na nossa companhia. O Pagode da Fema se despede por aqui, mas deixando aquela ala aberta para voltar a partir das 18 horas no Happy Hour 106.7. Grande abraço para você que está na nossa sintonia. Alô, pessoal do Jardim Alvorada, tá tudo bem por aí? Pessoal também da Prudenciana, alô Prudenciana, um grande abraço para vocês, viu? Alô especial para o pessoal da Marisa.

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0: E começou por aqui o melhor do sertanejo para você que continua na sintonia certa da sua Fema FM. Pra gente começar a edição de hoje, tem a dupla Matheus e Cauã.
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É a rádio da Faculdade de FEMA e a Ana Castela passando por aqui, fechando a nossa primeira sequência do nosso FEMA Sertanejo, que segue por aqui na sua companhia nesta quinta-feira, é manhã de quinta-feira. Todo mundo ligado e curtindo a nossa programação. Já mandamos aquele bom dia especial para os bairros da cidade de Assis. Eu quero mandar um toque especial também para a região que está ligadinha com a gente aqui na nossa companhia, né? Pessoal de Platina, alô Platina, bom dia! Jardim São José, Bela Vista, pessoal do centro aí na cidade de Platina, curtindo, né? Pessoal que está aí no comércio de Platina, ouvindo a nossa programação, aquele alô especial para vocês, viu? Pertinho aqui da nossa cidade também, a galera de Palmital curtindo o FEMA Sertanejo. Alô Jardim Paulista, Conjunto Habitacional Armando Momento e a galera lá da Vila Santa Terezinha, aquele bom dia especial para a turma aí de Palmital curtindo também a nossa programação. Tarumã, tá na sintonia da FEMA aí? Bom dia, Tarumã, bom dia, Parque Industrial, Jardim Ouro Verde, Bela Vista, Centro de Tarumã, aquele abraço pra galera, né? Aliás, Tarumã, também curtindo a nossa programação, o pessoal tem aí, né? Tem o Passo Municipal lá, a Prefeitura de Tarumã, aquele lago bonito, um abraço pra todo mundo de Tarumã, curtindo a programação da FEMA FM nessa manhã de quinta-feira. Daqui a pouquinho eu volto com muito mais aqui, né? E claro, a turma de Assis, galera curtindo a nossa programação. Comércio de Assis, aliás, já aberto nesta manhã de quinta-feira. Abriu aí às 9 horas da manhã. Alguns departamentos e lojas também abrem mais cedo, mas a turma toda já das 9 às 18. Comércio funcionando nessa quinta-feira. Nosso Comércio de Assis a todo vapor.

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6: Agora são 9h32 na FEMA.

continua na manhã de quinta-feira, o nosso Fema Sertanejo. Tá chegando o Gustavo Mioto, pra você que tá na companhia certa, tá na número 1.

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FEMA FM é o número 1 de Assis, Elis Juste, aqui na programação do FEMA Sertanejo, que continua até as 10 da manhã, tocando o que há de melhor no cenário sertanejo, aquelas que você sempre mata a saudade com a gente, aquela programação feita especialmente com muito carinho para você que tá aí na nossa quinta-feira, curtindo o melhor do sertanejo até as 10 da manhã. Daqui a pouquinho tá chegando o nosso Top 15, hein? Bom dia!

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1: 15ª posição.
4: Luan Santana, Olho Marrom.
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3: 14ª posição.
0: Ferrugem. Arrependidaço.

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1: 13ª posição.
2: Ia, com um sorriso maroto, fica com Deus.
3: É o Ian Sorriso Maroto falando. Vamos juntos. Aquele pagodinho falando de amor, daquele jeito que a gente gosta.

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2: Chappell Roan. Good Look Baby.

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1: Décima posição.
2: Menos é mais com Natan. 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
2: Nona posição.
0: Felipe e Rodrigo.

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2: Oitava posição.
1: BTS. Swim. Swim. 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
5: 10h32 aqui na FEMA FM.

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3: Sexta posição.
4: Zé Felipe, com Ana Castela. Sua boca, mente.

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0: Vitinho, Iceberg.

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1: Quarta posição.
0: Vitor Clay com Joyce Alame. Abalo psicológico.

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2: Segunda posição.
0: Turma do Pagode. Com menos é mais. Investigador.

0: Eu não sou de ligar.
1: Não ligue, hein?
0: Pelo amor de Deus.
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3: 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Primeira posição.
2: Bruno Mars, I Just Might.

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1: Agora na FEMA são 10h54.

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4: Linda gente também. Eu sarei, pessoal. Eu sarei. No programa passado eu estava doente, mas agora já estou de volta, pronto para aprontar. Camila e Nicole, bem-vindas ao FEMA de Perto. É um prazer ter vocês aqui com a gente, hein?
5: É um prazer, Alex. Agradeço o convite, a gente poder conversar um pouquinho, contar algumas coisas, né? O pessoal conhecer um pouquinho mais a gente.
4: É isso aí, Nicole.
5: Bom dia, Alex.
4: Tá nervosa, Nicole?
5: Ai, um pouquinho, né?
4: Tá ansiosa?
5: Um pouco. É que ela é mais quieta.
4: A Nicole, a mãe é mais quieta.
5: Ela é mais quieta.
4: E a filha?
5: Não, eu já falo. Eu já falo bastante. Foi bom trazer as duas, que daí uma...
4: É, uma complementa
5: equilibra,
4: a outra, né?
5: Equilibra,
4: vou apresentar vocês agora. João, feche nelas, por favor. Como eu disse, nossas convidadas é Camila Manfis, Perandio de Ponte Souza, chefe de sessão de licitações, acompanhada de sua mãe, Nicole Melissa dos Santos Manfio, chefe de sessão de RH Benefícios. Vai ser uma conversa sobre trajetória profissional, dedicação ao serviço público, a experiência de trabalhar na mesma instituição e os laços familiares que fazem parte da comunidade FEMA. Então, mais uma vez, bem-vinda. E, Nicole, eu quero começar com você, Nicole. Tá preparada?
5: Vamos? Tô preparada, vambora.
4: Nicole, você também estudou aqui na FEMA? Fala pra gente.
5: Sim.
4: Dessa época.
5: É, eu iniciei, se não me falha a memória, em 94, um curso de
4: processamento
5: de dados, né? Que hoje é análise e desenvolvimento de sistema, só que eu não concluí. Aí depois eu ingressei em 2005, eu ingressei na faculdade de Direito e essa eu concluí.
4: E Nicole, mas tem um motivo muito especial por você não ter concluído o curso, né?
5: Ah, claro. Ah...

0: Agora a data eu não me recordo, e ela também foi nossa estagiária, ela trabalhou lá na secretaria da FEMA.
1: E você era responsável por ela no estágio ou não?
0: Não, eu ainda não tinha entrado.
1: Sim,
0: Tava só
1: certo.
0: ela aqui. Era só a Luciana.
1: E, Nicole, qual foi mais difícil? Qual das épocas foi mais difícil? Na época de processamento ou na época de que você estudava direito aqui na FEMA?
0: Ai, assim, para mim o mais difícil foi o processamento de dados, porque acho que não era minha praia. Agora, direito foi tranquilo.
1: Você fez os 5 anos
0: Fiz os 5 anos, consegui fazer estágio na Justiça Federal, que agregou, né, muito para a formação, e só tenho a agradecer à FEMA.
1: tranquilamente. Legal, legal, legal. E é bom, como você foi uma estagiária, você sabe como que um estagiário sente, né?
0: Eu sei. Mas assim, eu gosto muito dessa parte que eu trabalho com os estagiários, né? Porque eu falo assim, a gente faz parte, né, de uma história, de um sonho deles, de estar fazendo um curso aqui com a gente, né? E eles nos ajudam muito e é muito bom.
1: Com
0: Eu gosto
1: certeza.
0: muito do setor que eu tô.
1: E Camila, qual
0: Diga.
1: curso que você fez? Você também é uma ex-aluna aqui da FEMA. Fala pra gente dessa época sua de estudante.
0: É, eu fiz administração aqui, eu iniciei em 2000 e... Ai, quando que eu iniciei? Ai, acho que foi 2015 que eu fiz administração aqui. Aí eu já tinha a bolsa, que a minha mãe já trabalhava aqui, então assim, também tenho muito a agradecer à FEMA. Eu gosto daqui, tanto é que eu voltei, prestei concurso para trabalhar aqui. Gostei bastante.
1: E Camila, como sua mãe já tinha bolsa, você podia fazer estágio ou não? Como que era na sua época?
0: Sim, eu podia fazer estágio, eu fiz os 4 anos da faculdade, eu fiz estágio, né? E daí eu fazia estágios aí remunerados, né? Então aí, como eu não tinha o boleto da faculdade, né, por conta da bolsa, dessa oportunidade da bolsa, então os estágios que eu fazia eram externos, né? Então eu fiz
1: Ah, você não
0: na.
1: fazia aqui na FEMA.
0: Não, eu fiz estágio no banco, né? Fiz estágio na Unimed, então eu fiz toda nessa parte administrativa. Fiz na Unesp também, na parte de licitações.
1: Ah, já trabalhava em
0: Eu
1: licitação já.
0: trabalhava em
1: É, tu já
0: licitações.
1: veio já com experiência
0: Já vim
1: já.
0: com uma bagagem já.
1: Certo. E você, quando você era criancinha, você acompanhava sua mãe também no trabalho dela ou não?
0: Eu acompanhava na faculdade, que às vezes ela vinha, eu vinha junto com ela, às vezes ela ia fazer prova, eu ficava sentadinha ali esperando, então eu vinha, né, desse jeito, assim, dessa forma. Aí quando ela trabalhava, eu já era maiorzinha, né? Então, aí já era mais.
1: E a outra filha de vocês, ela fez qual curso?
0: Ela fez administração também aqui. Ela teve bolsa também, né? Então os estágios que ela fez também era remunerado, né? Ajudava bem.
1: E Nicole, na sua época de faculdade, você tem algum professor, você tem algum aluno na sala de aula, assim, que vocês são amigos até hoje?
0: Ai, a gente tem. Tinha a Maria Helena, que a gente estudava junto. A gente mantém amizade hoje. E todos os nossos professores, eles são fantásticos. Mas o que me marcou mais foi o Fábio Pinha. Ele brincava muito com a gente. Quando ele vinha da prova, ele vinha todo de preto.
1: Ah,
0: Que
1: por
0: ele
1: quê?
0: falava que é o dia que ele enterrava a gente. Ele vinha assim, então são coisas assim que lembra, mas os professores ótimos.
1: E na sua época, Camila, assim, você tem algum amigo que você leva até hoje, assim, professor também, que vocês são amigos?
0: Ai, amigo, assim, a gente, né, conversa, né, sempre tem o grupinho da gente, né, então vira e meia a gente conversa, era um grupinho,
1: Ah,
0: né,
1: vocês ainda têm um grupo de
0: maiorzinho.
1: WhatsApp?
0: É, tem.
1: Tem.
0: Então, assim, vira e meia a gente pergunta, mas é mais tranquilo, assim, não. Alguns não moram aqui em Assis, então aí fica um pouco mais difícil. Mas, assim, de professor também não tive, nossa, do que reclamar de nenhum, mas a que mais me marcou, que foi a minha orientadora, foi a Dani Ferrarese.
1: Ah.
0: Ah, eu acho, nossa, eu adoro ela. Ela, assim, como orientadora, foi maravilhosa. E de vez em quando eu dá trombo com ela por aí no corredor.
1: Não,
0: Então,
1: bacana, bacana. Fica marcado, né, Camila?
0: fica marcada,
1: E Camila, você fala muito bem, hein? E eu vou pedir para você chamar o Mainha lá nos estúdios da FEMA FM que o Maia vai entrar ao vivo aqui com a gente. Eu quero que você chame

0: Mainha, por favor.
1: Então vamos chamar o Maim, então. Maim, é com você, direto dos estúdios
0: Da 106.7.
1: da 106.7. Com vocês, Mainha.
0: É isso aí.
1: É ao vivo, hein?
2: Bom dia, Alex. Bom dia para você, para Camila Manfio e, claro, também para Nicole Manfio, nossas convidadas de hoje aqui no Fema de Perto. A gente está aqui direto dos estúdios, né, da Rádio Fema, participando com você aí no estúdio da TV Fema, essa integração nossa com a rádio e a TV. Manhã de quinta-feira, para você que acompanha a gente pelo rádio em 106.7. E, claro, você que está aí na nossa plataforma, no fema.edu.br. Muito bom estar junto com você nessa manhã de quinta-feira. E, logicamente, recebendo aí as nossas convidadas para esse bate-papo super bacana, super legal. Alex, para me devolver para você nessa primeira aqui, nossa ida aí direto para a TV Fema, quero fazer uma pergunta especial para Nicole Manfio. Aliás, é uma pergunta que todo mundo quer saber, né, Nicole? Como é que as pessoas fazem? Muita gente pergunta e quer saber como que elas fazem para serem aí, aliás, como que funciona, né, para se inscrever e para ser um estagiário ou uma estagiária aqui da firma. Conta pra gente, Nicole.
1: Bom dia, Mainha. Todas as oportunidades que a gente tem de estágio, né, seja tanto aqui interno na FEMA quanto externo, né, que a gente tem parceria com as empresas, a gente divulga, essas oportunidades no e-mail dos alunos. E aí, aquela oportunidade que o aluno tiver interesse, ele vai se inscrever e participar do processo seletivo.
0: Então, e Nicole, também, o estágio da FEMA, ele é remunerado? Como é que funciona? O aluno tem um desconto? Como que é?
1: Os nossos estagiários, né, a bolsa da FEMA, ela vai em desconto na mensalidade. Se o aluno fizer, né, a carga horária de 6 horas diárias, ele tem uma bolsa integral, né? Daí ele não paga nada.
0: Nicole, legal a gente falar sobre estágio e falar um pouco sobre a sua área de atuação. Quando foi que você passou no concurso, começou a trabalhar aqui na FEMA e depois como você exerceu o cargo que você tem hoje?
1: Eu entrei, né? Foi uma data que marca a gente, né? Que eu me lembro até hoje, que foi dia 10 de junho de 2013, né? Eu já entrei no setor de RH benefícios, né? Na época, a responsável era a Luciana, né? E com a saída dela, aí a responsabilidade que ela tinha passou para mim, e daí então eu tive, né, o privilégio aí de ser nomeada como chefe de seção. Mas eu
0: Bacana.
1: só tenho a agradecer.
0: Bom demais, né, Nicole?
1: Oh, muito
0: E,
1: bom.
0: Nicole, eu sei que você é muito emotiva. Camila, sua mãe chora quando algum estagiário vai ser desligado, acabou o contrato. Como que é a sua mãe nessa área?
1: Ela chora.
0: Ela chora.
1: Ela chora. Porque ela. Assim, eles fazem toda essa parte de contrato, então ela fica muito ligada com o estagiário. E muitos, né, chegam ali falando: ah, é meu sonho, né, é só desse formato, assim, como estagiário que eu consigo ter essa bolsa e oportunidade. Então, às vezes, quando acontece da empresa desligar, né, algo do tipo assim, ah, ela chora. E às vezes alguns até vêm agradecer ela, abraça, daí ela chora mais ainda.
0: Ganha muito presente dos ex-estagiários.
1: Ai, eu ganho. Vó, né? Principalmente o pessoal da medicina, né? Que é por ser já um preço não tão acessível, né? Então, assim, quando eles ingressam no FIES, aí a gente tem até um relacionamento assim mais próximo, porque tem algumas normativas do FIES que exigem renovação sempre do contrato. Então, aí, a hora que eles se formam, eles levam lá sempre algum presente como agradecimento.
0: Ai, que bacana, que bacana. Vamos fazer então a Nicole chorar ao vivo. Vou chamar o Marco Pires aqui. A gente vai fazer o
1: Ai, meu
0: desligamento
1: Deus!
0: dele ao vivo, tal, e.
1: Ai, coitada, capaz dela sair. Ela sair no meio. Ai, tão belezinha.
0: Não, esse menino, bom, vai ter vida longa aqui, viu, Nicole? Vai ter vida
1: Ai,
0: longa
1: se
0: aí.
1: Deus quiser. E deixa eu pontuar uma coisa. Já
0: Olha o
1: comecei.
0: que que ela vai pontuar.
1: Eu lembro na época a Ana Rosa, que era supervisora do financeiro, uhum. ela falava assim que a.

0: do financeiro e da tesouraria, né? Ela falava assim, ah, se deixar pela Nicole, ela cria uma bolsa chamada Bolsa Belezinha. Todo mundo que vem, ela fala assim, ah, mas ele é tão belezinha, vamos ver se a gente consegue arrumar um estádio pra ele. Então, ela tinha que ter essa bolsa belezinha. E ela falava, ah, eu queria, sei lá, umas 10 bolsas pra eu dar pra quem eu quisesse, assim, que viesse, a gente vai dar bolsa, judiação.
1: Então, e Nicole, tem vários estagiários aqui da própria TV que ficaram marcados aqui pra você, né, Nicole?
0: Ficou.
1: A gente conversou em off aqui, você pode isso. Falar, Nicole, pode falar desses meninos aí.
0: Ah, é, eu lembro do João, que tá aqui com a gente, né, que tinha, era chamada Sexta-feira Ninguém Sofre, que o Alex trazia aí pão, refrigerante, queijo, presunto, assim, dando... Né, um agrado aí pros meninos, pros nossos estagiários. Lembro também do Gabriel Samezima, porque ele era recorde de aditivo. Ele mudava de horário do estágio pelo menos umas 2 vezes por mês. Se for abrir lá, ele tem vários aditivos. Tem alguns que marcaram a gente, mas foram só, assim, marcações positivas.
1: Não, legal, legal, legal. E Camila? Como que foi você na época de... Como você entrou aqui no estágio? A sua mãe que te incentivou... Estágio não, a prestar o concurso aqui na FEMA. Como é que foi isso?
0: Sim. Na verdade, o meu avô, ele foi em 2004? 2003? Ele foi diretor executivo aqui, né? E meu avô, ele ama muito a FEMA.
1: Fala o nome do avô, pô.
0: É, meu avô. João Isomar Manfo. Ele foi diretor aqui. Ele ficou uns 3 anos, eu acho, mais ou menos.
1: O seu avô foi da época do meu concurso?
0: Ah, foi na época
1: ele
0: do
1: seu? Ele abriu o meu concurso, foi seu avô.
0: Tá vendo?
1: Que bom. Em 2004, 2005, se não me engano.
0: Cruzando as histórias. E então, ele sempre teve um carinho muito grande pela FEMA. E meu avô sempre falava, tem que fazer concurso, faz concurso e tal. Então, minha mãe prestou em 2013, né?
2: Isso.
0: Não lembro. E daí, quando abriu novamente, daí eu prestei.
1: Uhum.
0: Eu prestei, foi em 2000... Acho que foi 2020 ou 2019, não me recordo. E daí eu prestei e daí eu fui chamada em 21.
1: E você já... Qual setor? Para qual setor você foi chamada na época?
0: É, a princípio eu fui chamada, eu trabalhei até 2024 no financeiro.
1: No financeiro, com a Ana Rosa, né?
0: Com a Ana Rosa. Aí depois quando ela aposentou...
1: É lá onde era a sala do café hoje, né?
0: É onde é a sala do café, aí fiquei 2 anos, acho que com a Ana, depois ela aposentou, aí a Tati... foi nomeada supervisora, então eu trabalhei mais 1 ano com ela. E daí depois teve algumas reestruturações dentro do setor de materiais ali. E daí eu fui chamada para ver se eu queria assumir o setor de licitações, uhum. Né? E aí eu aceitei o desafio.
1: Sim.
0: E agora eu tô lá no setor de licitações desde 2024.
1: E o setor de vocês tem muitos funcionários, né, Camila?
0: O grande setor, que é o de materiais, que no caso é o planejamento, almoxarifado, licitações e a compra, sim. Mas no nosso ali, de licitações, é só eu e a Natália.
1: É você e a Natália.
0: É eu e a Natália.
1: Natália participou aqui também.
0: É verdade, verdade. Beijo pra Natália.
1: E dos programas
0: companheira
1: da Copa aqui
0: nossa.
1: Também.
0: Também, animadíssima ela.
1: Super animada. E na sua sala do lado tem a Juliana
0: tem
1: também.
0: A Juliana,
1: né?
0: Tem a Juliana, é. Mais pertinho somos nós três.
1: Juliana, acho que vai ser mais difícil ela participar aqui do programa, né?
0: Ah, é verdade, ela é mais reservada. A gente, coitada, a gente alopra bastante ela lá. Ela sofre.
1: É, ela sofre com vocês. E como que é trabalhar mãe e filha? Vocês se encontram todo dia, vocês almoçam juntas. Como vocês vêm junto, vai embora junto, como que funciona?
0: É, teve uma época que eu morei com a minha mãe, né? Mesmo estando casada, eu morei com ela. Então daí a gente vinha e ia embora junto. Mas agora a gente se vê aqui todo dia, né? Porque eu tenho que passar na frente da sala dela pra eu ir. Então daí a gente se vê todo dia. Então eu olho lá pra ver se ela tá, dá um tchauzinho. Às vezes eu chego, tem bombom em cima da minha mesa com bilhete, aí ela deixa.
1: Bilhetinho carinhoso, né? De pito, não.
0: Não,
1: né?
0: Não. Mas ó, eu vou contar uma história que ela. Um negócio que ela fez aqui. Ah. O ano passado eu tive pneumonia. E eu fiquei acho que mais de uma semana fora. Quando eu voltei, eu passei na frente da sala dela, uhum. E em seguida veio a Natália atrás. E a minha mãe não enxerga muito bem de longe, né? Aí ela só viu que tinha alguém passando, e ela viu que era eu. Só que atrás estava a Natália. O que acontece? A Natália estava tossindo. Aí no que ela chegou, ela foi assim, no vácuo, assim, sabe? Aí ela foi, entrou na sala e falou assim, bonito... Você com esse cabelo molhado e tossindo, você acabou de sair de uma pneumonia.

0: E assim, no meio do setor. Aí eu falei assim, mas não era eu que tava tossindo. Aí a Natália falou assim, não, era eu, Nicole, eu que tava tossindo. E eu não tava nem de cabelo molhado. Eu levei um fumo à toa, assim, pleno 8 horas da manhã, entendeu? Então tem disso de vez em
1: Acordou
0: quando.
1: cedo levando fumo,
0: Acordei cedo levando fumo, entendeu? Mas
2: Ah,
0: é muito
2: mas,
0: gostoso. De vez em quando a
2: ó.
0: gente sai, vai tomar um café, né? Fala, como é que tá? Tá tudo certo? Ai, tá corrido e tal. Aí é muito gostoso. É gostoso.
2: Mas aí a bronca, viu, Alex? Não vem só da mãe,
1: Não
2: vem
1: vem.
2: da filha também.
0: Ah, é verdade.
2: Acordei, eu tava saindo da minha sala, encontrei ela chegando. Aí eu fui toda carinhosa, né? Eu falei, só que o trabalhar todo dia às vezes acaba escapando alguma coisa, né? Aí eu cheguei e falei para ela assim: "Bom dia, belezinha". Que é o jeito que eu chamo ela. Ela virou e falou assim: "Aqui dentro eu sou Camila".
0: Não, mas não falei com essa cara,
1: Nossa,
0: não.
2: Só que
0: Pode
2: daí
0: parar.
2: ela soltou um. "Aqui dentro eu sou Camila, mãe".
0: É, daí eu mandei.
1: Daí
0: Aí
1: o
0: eu não fui da
1: bola
0: mãe.
1: deixou o
0: Aí
1: bola pingando.
0: perdi toda a minha autoridade.
2: Aí acabou.
0: É verdade, porque esse belezinha é desde que eu era pequenininha. Ela sempre chamou
1: E com
0: belezinha.
1: certeza a Natália deve ter ouvido e deve te chamar de belezinha
0: De
1: ainda, né?
0: vez em quando.
1: Ela chama.
2: Ai, de vez em quando escapa
0: Aí
2: aí
0: escapa.
2: um
0: É que é muito
2: belezinha.
0: estranho. Você liga lá e fala assim: "Eu quero falar com a Nicole". Ah, é tão estranho. 30 anos chamando de mãe, né?
1: Mas
0: Mas
1: quando
0: aqui
1: você
0: é
1: liga, Nicole,
0: profissional,
1: você fala
0: profissional.
1: belezinha?
2: Não, aí eu falo que eu queria falar com a Camila. Ah,
0: Aí
2: mas eu
0: vem.
2: acho que mãe, chamar o filho pelo nome é mais fácil, né? Do que
0: É
2: o
0: porque sempre
2: contrário.
0: briga, né? Camila, não sei
1: E quando você liga lá, Camila, você fala mãe? Ou você
0: o quê.
1: fala
0: Não,
1: Nicole
0: não,
1: mesmo?
0: não. Eu ligo e eu falo assim: "Posso falar com a Nicole?" Aí eu falo:
2: É,
0: "Nicole,
2: aí
0: é".
2: quando eu
1: Mas o
2: atendo,
1: pessoal
2: é
1: te conhece,
2: mãe.
1: deve achar estranho também, né? Se falar Nicole,
0: Eu
1: né?
0: duro que tem gente que pergunta: "Nossa, eu acho tão estranho quando você fala Nicole". Eu falei: "Gente, mas aqui é Nicole, que eu não posso chamar mãe, né? É estranho, né?"
1: E, Nicole, você
2: É.
1: já é vovó?
2: Eu já sou. Eu sou vó de. Ai, de duas bênçãos.
1: Não é belezinha, não?
2: A belezinha é só
0: É só
2: ela.
0: eu.
1: Só ela.
2: Eu tenho um netinho Levi de 6
0: 6
2: anos.
0: anos.
2: E tenho a Ana Júlia, que ela tem 16. E a Ana Júlia, assim, já também cumprindo a toda a
0: Trajetória, FEMA.
2: trajetória FEMA, ela participou da equipe de robótica,
1: Olha
2: né?
1: só, daqui a pouco tá estudando aqui já.
2: Ah,
0: Tá,
2: vai.
0: vai.
2: E ela foi para. Ela fez o básico, fez o avançado
1: Olha
2: e
1: só.
2: ela passou para aquela equipe Panzertronic da FEMA.
1: Olha
2: Só
1: que
2: que daí
1: bacana.
2: ela resolveu que não era a área dela. Quando ela
1: Ah.
2: estava na equipe, ela saiu. E o Diogo ficou muito bravo.
1: Olha só. Mas nós temos um recadinho deles aqui para você, sabia?
2: Nossa,
1: Solta aí,
2: meu
1: João,
2: pai.
1: bebê.
3: Oi, Bonicole. Você é a melhor irmã do mundo. Eu gosto de jogar com você. Beijo, te amo.
1: Baixinho, ela falou baixinho, ela falou baixinho.
0: Mas eu sei o que ela falou. Ela falou que ela ama muito você, que ela gosta de brincar com você, gosta de ficar com a Maia junto com você, que é a cachorrinha da minha mãe. É, porque eu fui comparsa, né?
1: Sim, a Camila que ajudou a gente a arrumar aqui e
2: Ah,
1: tal.
2: mas
0: então por isso que eu
2: isso aqui é a
0: sei.
2: mãozinha dela. Ai, obrigada.
1: Você esperava receber esse carinho aí, Nicole?
2: Não. A gente sabe que tem, mas. Ai, ver assim é diferente,
0: Olha o
2: né?
0: olho dela marejando
1: É,
0: lá, tá
1: olha
0: vendo?
1: o zainho, aí. Quero ver quando a Nicole for chefe delas, hein? Quando eu começar a fazer estágio aqui na FEMA, hein?
2: Nossa!
1: E Camila?
2: Aí eu vou precisar da bolsa belezinha.
1: Aí vai ter que ter a bolsa belezinha, né? E no seu setor não tem estagiário, né, Camila? Tem estagiário?
0: Não, no meu não tem. É, tem só ali no almoxarifado,
1: Só
0: né?
1: no almoxarifado mesmo, é.
0: É, aqui a gente não tem.
1: E Camila, qual que é a função, assim, do seu setor lá? O que que vocês fazem lá?
0: Ai, nossa, é um setor bem burocrático, né? Mas vamos assim, todos os pedidos de compra, tudo que tem. Então, depois que passou por todas as etapas ali internas que a gente fala, né? Que é a direção, autorizar, coordenador, etc. Vai ali para o planejamento, que é feita a cotação, faz o termo de referência, toda aquela parte mais interna. Feito tudo isso, tem parecer jurídico, beleza, tudo certo. Aí passa lá para o meu setor, que é de licitações, que a gente fica com essa fase externa do processo, que é o quê? A gente publica o edital, vai acompanhando.

0: ter algum pedido de esclarecimento, alguma impugnação, a gente acompanha isso. Marca toda a sessão, conduz a sessão ali de licitação e finaliza ali com o contrato, entra em contato com os fornecedores, né? E tudo mais. Então, assim, é um setor um pouco mais burocrático e é tudo, assim, dentro da legalidade, né? Então, tudo tem prazo. Então, assim, é bem, né? Tudo bem, assim, reguladinho, certinho. Então, assim, mas eu gosto muito de trabalhar lá. Apesar de a gente ter uma equipe, assim, na licitação mais reduzida, que é, né, só eu com a Natália, a gente tenta dar a maior celeridade possível nos processos, porque a gente sabe que tudo aquilo que está sendo pedido para o professor, para o
1: Falou bonito agora,
0: funcionário,
1: hein, Camila?
0: você viu que chique,
1: Que isso,
0: né? É, tudo aquilo que está sendo
1: hein?
0: pedido
1: Olha o
0: pelo
1: orgulho da mãe.
0: professor,
1: Ai,
0: ah, já ela chora. Tudo que está sendo pedido pelo professor, né, ali pelo funcionário, a gente entende que é para que é aquilo que é necessário ali para os nossos alunos, para ter um desenvolvimento dentro das atividades acadêmicas. Então a gente tenta dar o máximo de celeridade possível, mas assim, é burocrático. Até já quero deixar aqui, gente, é burocrático mesmo, tá? A gente tenta fazer um melhor, mais rápido, mas tudo tem a sua ali legalidade, então é um setor mais assim complicadinho e que o Tribunal de Contas fica muito em cima, então assim tem que estar tudo impecável. Mas eu gosto bastante.
1: Não, bacana, bacana. E graças ao seu setor, daqui uns dias nós vamos instalar aqui na FEMA vários televisores
0: É verdade.
1: em vários setores aqui, onde o aluno, o funcionário, a pessoa que visita a FEMA, ela vai poder acompanhar o que acontece aqui na FEMA, com todas as notícias da FEMA. Então, graças ao setor de vocês aí também. Aqui na FEMA, praticamente um precisa do outro. Aqui ninguém faz nada sozinho. Então, é um trabalho em conjunto. Então, é bem bacana. E temos. Bom, antes de chamar o Mainha ao vivo, eu quero mandar um abraço para todo mundo que está ouvindo a gente pela 106.7. Pessoal lá de Palmital, de Paraguaçu, Cândido Mota. Pedrinhas, que tá ouvindo a gente pelo rádiozinho, pelo rádio também, tá lá no comércio ouvindo a gente. E você que tá ouvindo a gente, assistindo a gente pelo nosso canal aqui no YouTube também, um abraço para você. Então, Camila, como é de praxe, quero que você chame o DJ Maia mais uma vez nos estúdios da FEMA FM, hein?
0: Vamos lá, pessoal. Mainha, vem aqui contar pra gente mais um pouquinho aí, direto dos estúdios da Rádio FEMA.
1: É
0: Tô
1: isso
0: ficando melhor,
1: aí.
0: hein, agora.
2: Beleza? Estamos de volta, Alex, aqui direto dos estúdios da Rádio FEMA, em 106.7. Uma manhã especial para você que acompanha a gente pelo rádio e pela TV. Aqui o FEMA de Perto, a apresentação do Alex Caligares, juntamente conosco aqui, né? A TV e Rádio FEMA, trazendo para você, claro, muitas informações e mostrando um pouquinho do que a FEMA tem de melhor, como sempre, né? Bom, a gente está aqui na rádio e, obviamente, quero fazer uma pergunta para outra convidada nossa nessa manhã, né? Eu quero perguntar agora para Camila Manfio. Eu sei que a Camila, além dela trabalhar aqui na FEMA, ela também é cantora, gosta de cantar. Isso é muito bacana, né? Principalmente na igreja dela. E Camila, eu quero que você conta aí para os nossos ouvintes, para todo mundo que está acompanhando o FEMA de perto, como que começou, aliás, essa paixão sua pelo canto, pela música? Conta um pouquinho para a gente aí da sua trajetória nessa questão musical.
1: Grande, Mainha. E aí, Camila?
0: Ai. Ai, que legal. Assim, eu sempre cresci com meu pai escutando música, assim, bem alto, assim, então eu já estava muito acostumada. E meu pai, ele teve uma época que ele fazia eventos, né, essa parte de som. Então, assim, virava e mexia, eu ia junto. Na época, muitos anos atrás, ele fez até a parte de estrutura, assim, de som do tradição, né? Então, eu lembro, assim, que eu ia com ele nos eventos, as coisas dele com o primo dele de Lins, eles tinham esse negócio. Então, assim, aí eu fui crescendo, ouvindo música, sempre gostei muito. Brincava quando eu era pequena, que eu tava cantando né, as coisas da época ali, era Ruge, Rebelde, essa coisa toda, né? Então, eu sempre gostei. E daí, eu sempre fui evangélica, né? Então, daí, na igreja evangélica tem essa oportunidade de você cantar e tal. E daí, eu comecei, fiz aula de canto durante um ano, mais ou menos. E daí, é o que eu gosto, assim, é um hobby pra mim,
1: E nós
0: sabe?
1: temos um vídeo seu cantando aqui, viu, Camila?
0: Ai, que
1: E depois
0: legal!
1: desse vídeo, a Nicole vai contar uma curiosidade para você, sobre você.
0: Então
1: Solta aí,
0: vai, vamos
1: João.
0: lá.

0: Vou falar pro João. Ô, João, pode deixar, deixa a imagem lá, na, quem tá vendo a gente, deixa a imagem, porque, Nicole, a Camila tem uma superstição antes de cantar, né? Fala pro pessoal.
1: Ah, ela
0: É, por isso que eu pedi pra deixar o vídeo.
1: Além da cantoria em casa começar cedo, sábado, domingo, que a gente poderia até dormir um pouco mais tarde, a cantoria no quarto dela começava cedo. Né? Mas a superstição dela, como a gente pode ver até no próprio vídeo, é cantar sem sapato. Aliás,
0: Ela fica descalça.
1: ela faz tudo sem sapato, né? E ela só não tira. Ela ainda anuncia em cima do púlpito. Ela pede para os irmãos não se escandalizarem porque
2: Não
1: ela vai
2: reparar.
1: colocar o sapato e não reparar. Às vezes podia até passar despercebido, né? Depois do microfone, todo mundo
0: Mas
1: vai
0: não
1: notar.
0: detalha mais, ela avisa para você não ficar brava, né?
1: É, ainda ela.

0: Só que antes, Ana Borgato falou duas fofas aqui, mandou um abraço pra vocês também.
1: Obrigada. E ela também.
0: E o Diogo Dias disse: Luísa tá aqui. Deixa eu ver que tem um coração. É, a Luísa tá aqui vendo falar da titia.
1: Ah, é a Lulu, é minha sobrinha. Ela tem um aninho, um ano e 3 meses. Uma
0: Manda
1: fofa
0: um beijo
1: também
0: pra ela, que ela tá acompanhando vocês.
1: Beijo, Lulu, te amo, amor.
0: E a Ana também tá acompanhando vocês.
1: Ai, verdade, né? Beijo, Ana. Obrigada.
2: E a Ana carinho também foi nossa estagiária, né, Alex?
0: Foi nossa estagiária.
2: Uma fofa, também verdade. É uma graça.
0: E temos um recadinho especial pra você também, viu, Camila?
1: Ah, que legal, vamos ver.
0: Vamos soltar, quero agradecer a Nicole já, que me ajudou nesse...
2: Ah, obrigada.
3: Oi, meu amor, tô passando aqui pra dizer que eu te amo e agradecer ao nosso Deus por permitir que eu divida a vida com uma pessoa incrível que nem você. É uma pessoa leve, né, simpática, uma pessoa que tem um coração gigante e que faz de tudo pelas pessoas, porque tem um coração muito generoso. E eu espero que todos que trabalham com você tenham a oportunidade de conhecer esse seu lado amigo, porque ele é um lado bem cativante e empolgante. É, espero que você não se esqueça que eu amo muito você e eu tenho muito orgulho de ser seu marido, tá? Te amo, beijo.
1: Ah, não acredito que você fez ele gravar, ele detesta.
0: Ele é tímido?
1: Ele é, eu faço ele passar várias vergonhas também. Ali no vídeo ele tava junto comigo. E também a gente canta junto ali na igreja também, ele toca, né? Ele toca mais, na verdade. Então...
0: Não esperava, você não esperava?
1: Não, ele não, imagina.
2: Ah, mas ele não podia falar não pra sogra, né?
0: Só pediu, já
2: foi era, pedido.
1: Né? É verdade, ai que legal. Beijo, amor, te amo, obrigada.
0: É isso aí. E pessoal, infelizmente está chegando ao fim do nosso programa, mas antes tem o quadro Sem Filtro, onde vocês têm 0,1 segundo para responder. Antes de terminar o programa, hein?
1: Vamos lá, tá, vamos ver.
0: Vamos lá, estão preparadas?
1: Ai, vamos. Meu Deus, se eu falar a primeira coisa que vem na cabeça, vai.
0: Vamos lá, Camila, começar com você, hein? O que uma aprendeu com a outra ao longo da vida?
1: A minha mãe, eu aprendi essa sensibilidade, essa empatia com o...
2: Chorar demais, né?
1: Tipo isso.
0: E você, Nicole, o que você mais aprendeu com a Camila?
2: Ai, a Camila é o que o Gustavo falou, ela leva a vida assim de uma maneira, é responsável, mas ela faz ficar bem leve. A Camila, com ela, a gente se sente assim.
0: Quem é mais teimosa, mãe ou filha?
2: Teimosa?
1: Acho que não, de teimosa acho que nenhuma não. A
2: minha irmã
1: é teimosa.
2: A outra é teimosa.
0: Tá assistindo a gente, não?
1: Tomara que não.
0: Qual foi o momento em que vocês mais precisaram uma da outra?
1: Olha, no meu caso, acho que foi logo quando a minha avó faleceu, que é a mãe da minha mãe. Né, que a gente era muito apegada, então assim, a gente teve que unir as nossas forças junto, né? Passamos um momento bem difícil, assim, do luto, mas eu acredito que foi esse.
2: Foi.
0: O seu também, Nicole?
2: Foi.
0: Foi
2: eu
0: também.
2: Precisei das duas, né?
0: O que a Camila faz que lembra muito a Nicole?
1: Pra mim?
0: É.
1: O que eu faço que lembra muito? Nossa!

0: Ah, eu acho que isso de abraçar o outro, assim, que eu falei, eu desenvolvi muito isso vendo ela. Então eu abraço as pessoas também, eu choro, não tanto quanto, mas eu acho que isso eu acho que é uma coisa que eu aprendi.
1: É,
0: Tá
1: e você,
0: ganhando.
1: Nicole, o que você faz que lembra muito a Camila?
2: O que eu faço que lembra a Camila? Ah, tem tanta coisa, mas a Camila, sim, porque eu sou muito, além de chorona, né? Eu sou muito ansiosa com as coisas. E às vezes a Camila fala assim, mãe, calma. Então, assim, aprendi assim. Ah,
0: Esse jogo de
2: é,
0: cintura aí.
2: ser, saber levar mais as coisas assim. Eu aprendo muito com ela.
1: Quem demora mais para responder o WhatsApp?
2: Ixi.
0: Ah, é as duas? Porque de vez em quando ela manda, eu não vejo, daí ela
2: Aí é só no
0: liga.
2: outro dia.
0: Aí eu também. A gente é bem desapegada com essas coisas de
1: Verdade.
0: celular e
1: Então,
0: tudo
1: vocês não
2: mais.
1: têm um grupo da família, assim, ou não?
2: Tem.
0: Temos. Mas eu com a minha mãe, assim, a gente vive esquecendo o celular aqui na FEMA.
2: É.
0: É normal.
2: Então a gente já deixa combinado. Se tiver demorando muito para responder,
0: Certeza.
2: liga. Porque
0: É.
2: senão.
1: E vocês gostam de ligação?
0: Ah, eu gosto. Você
2: É.
0: gosta? Eu
2: Na
0: gosto.
2: Camila, ela gosta de vídeo.
0: É.
2: Porque ela gosta de ver como que a gente tá.
0: É, então
2: É,
0: eu
2: ela faz
0: gosto.
2: chamada de
0: Eu
2: vídeo.
0: gosto.
1: Ai, ai. Se vocês precisassem trabalhar juntas na mesma sala todos os dias, daria certo?
0: Eu acho que pelo nosso
2: É
0: relacionamento
2: que dá.
0: daria certo, sim, mas eu acho que ia ser um, sei lá, um chororô, alguma coisa assim,
2: É.
0: né? Que daí eu acho
2: As
0: que,
2: duas iam
0: ah, eu
2: chorar,
0: acho que
2: é.
0: chorar,
2: A
0: é, eu acho
2: gente,
0: que
2: às
0: não ia dar
2: vezes,
0: certo.
2: uma olha pra outra já começa a chorar.
0: É, a gente tem
1: Verdade.
0: isso. A gente tem
2: Eu
0: esse.
2: acho que não ia ser nada profissional os dois
0: É,
2: juntos.
0: talvez isso, é verdade.
1: Qual foi o melhor conselho que uma já deu para outra?
0: Ai, nossa, meu Deus. Ah, eu acho que o melhor conselho que a minha mãe deu, né, que nem eu falei, a gente tem essa criação cristã, é que tudo que fazer é colocar Deus na frente, assim, e
1: Sim.
0: claro, fazer a sua parte, né?
1: E você, Nicole?
2: Um conselho que a Camila me deu, aí eu acho que é justamente essa questão. Ela fala assim, mãe, você, como mãe, você quer controlar tudo. E ela fala, sempre fala pra mim assim, você nunca vai conseguir controlar todas as coisas. Aliás, a gente não controla
0: Nada.
2: nada da vida da
0: Uma
2: gente,
0: coisa ou
2: né?
0: outra.
2: Então, mas foi isso que ela sempre fala, mãe, você tem que viver assim mais leve.
1: Para encerrar, o que vocês esperam que nunca mude na relação de vocês?
0: Ah, eu acho que essa leveza e essa abertura que a gente sempre teve. Eu posso conversar de qualquer coisa com a minha mãe, né? E era uma das coisas que eu mais gostava, que às vezes eu acordava. Agora eu posso falar, né? Porque agora eu tô maior de idade. Mas eu achei, eu acordava e falava assim: ai, mãe, não quero ir pra escola hoje. Ela deixava faltar,
1: Ah,
0: sabe?
1: deixa, ah,
0: Ou ela
1: bom.
0: também passava lá me buscar na escola, tipo, um pouco mais cedo pra ir na avenida. A gente fazia.
1: Bater perna.
0: Bater perna, ela tirava da escola.
2: Ai,
0: Ó,
2: ah,
0: a
2: adorava.
0: gente sempre conversou tudo, inclusive dos piercing. Que ela foi pedir pra mim, mãe, posso pôr piercing? Eu Verdade.
2: falei, eu não punha. Mas você deixa? Eu falei, não, eu também não deixo. Se você quiser, você vai sem pedir. Eu falei,
1: E
0: é
1: tatuagem?
0: verdade.
1: Tem tatuagem, Camila?
0: Tenho
1: Quer também? Aí você
0: várias.
1: pediu pra mãe ou não?
0: Quando eu morava com ela, eu pedi, né? Aí eu falei, mãe, eu quero fazer tatuagem e tal, não sei o
2: Ela
0: quê.
2: pediu uma.
1: Uma.
0: Ah, mas as outras eu já não tava mais na sua casa daí, eu.
1: Aí pediu pro marido, ou
0: É,
1: não?
0: não,
1: Ele
0: ele não
1: não
0: liga.
1: liga
0: Ele
1: também.
0: não tem, mas ele não liga. Ele que me leva pra fazer. Faz
1: É.
0: cartão dele
1: Nossa,
0: também, tá tudo
1: ele vai
0: certo.
1: estar
0: Tá
1: bom.
0: assistindo, você vai ver. É, tá tudo certo.
1: Camila, valeu a FEMA?
0: Oi?
1: Valeu a FEMA?
0: Com certeza. Eu agradeço essa oportunidade da gente estar tá aqui falando um pouquinho mais, né? E. Ai, só tenho a agradecer.
1: Nicole, valeu a FEMA?
2: Valeu. Desde do estudo, da oportunidade do trabalho, né? E estar tá aqui com vocês, vendo, né, quem já foi. Os nossos ex-estagiários, o atual, né? E
0: Ex-alunos, né?
2: podendo falar um pouquinho mais da gente também, que bom.
1: Não, bacana, gente. Olha, eu
0: Tá?
1: fiquei muito feliz de receber vocês duas
0: Ah, eu
1: aqui.
0: também.
1: Era para ter vindo numa outra oportunidade, não deu certo a
0: Verdade. É.
1: agenda e tal, mas agora fico feliz e espero que vocês voltem mais vezes aqui para falar mais e mais da vida de vocês e do trabalho de vocês também,
0: Com
1: tá?
0: certeza, estamos à disposição para falar um pouquinho, para
2: É.
0: conversar. Algo também que tiver dúvida do nosso setor ali, a gente está à disposição.
1: Foi de boa, Nicole?
0: Foi. Ela é mais tímida.
1: É, Nicole.

0: Foi mais difícil, assim, mas no final das contas deu tudo certo.
1: Deu tudo certo.
2: É, apesar de ser tudo combinado na sala do café, que é do lado da minha, eu só escutava os dois. Não, pode chamar que minha mãe vai sim. E o Alex punha fogo e ela...
0: Nicole,
1: e eu colocava gasolina.
0: Dá pra ouvir tudo que a gente conversa naquela salinha do café?
2: Se a pessoa não tiver, assim, o senso de falar um pouquinho mais baixo, a gente ouve tudo.
1: Ouve mesmo.
0: Esse recado é pra você, Marco Pires. Dá pra ouvir tudo, então, hein, gente? Vamos ficar ligeiro aí e tal.
1: Mas a gente dá até risada. Quando eu trabalhava lá com a Ana Rosa e do lado ali era a sala dos professores, aí a gente se divertia escutando, os estagiários pegando, contando as histórias. Muito legal.
2: É.
1: Só não pode falar mal dos outros, que daí dá pra escutar.
0: Bem legal, pessoal. Putz, foi muito legal o nosso programa. Um prazer ter vocês duas aqui. Vocês duas têm muitas histórias, é legal. Se não me engano, acho que é só vocês duas de mãe e filha. Porque a gente tem o Ivan... Que também que tem a filha que trabalha aqui, né? Mas é pai e filha, né?
1: Isso.
0: Mãe e filha, acho que vocês duas.
1: Acho que
0: é só vocês duas, né? Quero deixar espaço para vocês aí, o microfone é de vocês, gente.
1: Ah, eu agradeço, primeiro, a oportunidade, né? Todo mundo que está assistindo, a gente que, né, abriu esse espaço ali, seja vendo no YouTube ou escutando, né, na rádio. Muito obrigada. E deixar um abraço para todo mundo da minha família, o meu esposo que gravou, eu sei que deve ter sido bem difícil, que eu já fiz ele passar muita vergonha também. E um beijo para todos os meus colegas da FEMA e dizer que, assim, eu gosto muito de trabalhar aqui. É um privilégio para mim estar aqui.
0: Nicole?
2: Ah, eu também só tenho, né, agradecer a... Esse programa eu acho que é muito legal, porque a gente conhece aqui as pessoas, né, como funcionário. Mas e aí a gente tem a oportunidade de conhecer, né, cada um pouquinho mais, né? Agradecer cada um de vocês aqui. O meus netos, maravilhoso, a minha filha aqui. É isso.
0: É isso aí, pessoal. Quero agradecer a todo mundo que ouviu e assistiu a gente também. Mandar um abraço pro pessoal da parte técnica, o João Coelho, o Carlos Yasley, que está se recuperando aqui, que estava dodói, está voltando agora aos trabalhos. Ao Marco Pires, meu labubu, muito obrigado, Marco Pires. A Ju, que está de volta com a gente aqui também, que agora está seguindo novos caminhos. E hoje ela veio aqui acompanhar a gravação também. E a Bia também, que está sempre aí, é o braço direito do João Coelho. E ao Mainha, que está lá nos estúdios da FEMA FM 106.7. Um abraço de Jair Maia. Lembrando que semana que vem temos mais FEMA de Perto, com participação especial do Andrezão. Hein? Então tem muitas histórias para a gente contar aqui também. Vamos falar do mundo do flashback, como é que funcionava pirâmide, as casas noturnas da época... E a atualidade da vida profissional do André também. E o André, para quem não sabe, ele é cunhado do Mainha. Então, vai ser legal a gente contar essa história para vocês. Então, pessoal, eu sou do campo, sou dos ares, eu sou Alex Caligares. Muito obrigado pela sua participação, pela sua audiência. Lembrando que quinta-feira ninguém sofre e a gente se vê numa próxima edição. Então, senta que lá vem a história.
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0: Volta por aqui, viu? É isso! Estamos chegando na manhã de quinta-feira, por aqui de Jair Maia, Almainha, na sua companhia até a uma da tarde nessa quinta, hein? Vamos quintar junto com a Fema FM e o melhor do som nacional que tá chegando a partir de agora, nessa manhã incrível aí de quinta-feira, para você que tá ligado com a gente em 106.7 pelo site da Fema. Tamo junto a partir de agora. É hora de curtir som nacional. Vamos nessa!
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0: A gente vai abrir bem demais a programação de hoje, matando saudade com o som do Detonautas. Bom dia para você que é de Assis e para você que é da região. Tá no ar a edição do Território Nacional.

0: Agora são 11h55 na Fema FM.
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Você que está ouvindo a Fema FM, está na companhia do Território Nacional, o melhor da nossa música. Aquela companhia especial para o seu horário de almoço, né? Você que está na nossa sintonia aí, está indo para o almoço, está trabalhando, vai sair uma hora, enfim, né? Então, depende aí do horário em que você faz o horário de almoço, aquele horário para você dar aquela pausa, curtir a programação da Fema e almoçar na nossa companhia, viu? E claro, para a gente, como sempre, uma honra, né? De fazer companhia para você, de estar na sua companhia, de repente no seu horário de almoço, no seu trabalho, na sua casa, onde quer que você esteja acompanhando aí a nossa programação. Pessoal das cidades vizinhas, estado do Paraná, pessoal aí que sempre manda mensagem, tá sempre lembrando da Fema FM com carinho. Que bom, né? A gente tá aí presente também no estado do Paraná e para todo mundo que acompanha também pela internet no portal da Fema. 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A gente volta daqui a pouquinho com o melhor da MPB.

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Hit pra matar saudade. Lembra do Hit? Ele cantando pra você aqui no nosso horário de almoço, no programa que leva a boa música brasileira de segunda a sexta aqui na nossa programação, né? Muito bom, né? Ter este espaço reservado pra gente curtir a nossa música brasileira em 106.7. Ah, a programação continua até as 13 horas, até a 1 da tarde. Tamo curtindo, tamo na sintonia do seu horário de almoço. Bom horário de almoço pra você que tá na nossa companhia ouvindo a programação da FEMA FM aqui em 106.7. E claro, é muito bom estar na sua companhia.

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Tá na hora da gente abrir a última sequência do Território Nacional. Passa rápido demais, né? Muito boa tarde pra você que segue na companhia da Fema FM, na companhia da boa música brasileira. E tem Raimundo Fagner pra gente matar a saudade.

Tá ficando por aqui o nosso território nacional, o melhor da nossa música na sua tarde de quinta-feira, prometendo voltar amanhã, sexta-feira, aquele final de semana pintando aí, e a gente chegando logo pela manhã, né? Tô por aqui, novamente aqui em 106.7, de Jair Maia ou Mainha, falando com você logo cedinho. Na sequência, teu Top 15, você ligado na programação da Firma FM aí, com as melhores da tarde em 106.7. A gente se fala amanhã, viu, turma? 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Vem aí na sequência o Top 15, prepara que só tem som de primeira. Música.

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4: Ariana Grande, Twilight Zone.

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4: Post Malone, Chemical.

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2: Coldplay. Feels Like in Falling Love.

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3: Harry Styles, Late Night Talking.

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2: Nona posição.
3: Chabuze. Good News.

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4: 1:32 na FEMA FM.

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3: Oitava posição.
0: Alex Warren, Ordinary.
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2: Sétima posição.
3: Dancing Pool Mystical Medical.

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1: 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Quinta posição.
0: Gracie Abrams, Hits That I Want.

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0: Taylor Swift, The Fear of a Failure.

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2: Segunda posição.
0: Sienna Spiro. Die on this hill.

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3: Primeira posição.
0: Olivia Dean, So Easy to Falling in Love.

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1: 1h59 na sua FEMA.

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0: Acertando aí agora na Fema FM, são 4h15 aqui na nossa tarde.
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0: Olha o Marcelo Falcão com o Chorão, Legado.

Tá aí pra você na FEMA, Andrew Donalds, Michel, fechando mais uma sequência por aqui pra você na nossa tarde, Kungs vs Cooking on Free Burners, This Girl, ainda IS, Replay, Marcelo Falcão e Chorão Legado, Kendrick Lamar e Cisa Luther, e ainda tivemos Imagine Dragons, Thunder, Ted Swims, Lose Control, tudo isso passando por aqui na programação número 1 do seu rádio, na FEMA FM, a rádio da Faculdade FEMA. 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
6: Agora são 4h32.

0: Armin Van Buuren pra você aqui na nossa programação na FEMA. This is what it feels like. Ainda Miley Cyrus, Harry Styles, Lost Frequencies, Janet Devine, Vitor Clay, Samuel Rosa, tudo isso passando por aqui pra você. Faltando aí quase 7 minutinhos agora para 5 da tarde, eu tô tirando o time de campo, agradecendo a sua companhia e a sua audiência mais uma tarde aqui na programação da FEMA FM, tá bom? Volto amanhã, na sexta-feira, a partir das 2 com você. Mas vou deixar as minhas saideiras. Valeu, galerinha, até amanhã!
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11: Agora 5 e 5 na FEMA FM.

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0: Olivia Dean, Man I Need.

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1: 14ª posição.
2: One Republic, I Am Warrant.

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2: Tyla. Water.

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0: Tame Impala, featuring Jane Dracula.

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2: Nona posição.
0: BTS. Swing.

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7: Aqui na FEMA são 5h31.

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2: Sétima posição.
0: Harry Styles, American Girls.

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1: 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Sexta posição.
0: Taylor Swift. I Knew It. I Knew You.

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1: 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Quinta posição.
2: Chappell Roan, Good Look Baby.

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1: Quarta posição.
0: David Guetta, featuring Ted Swims, Tony Zenz, Gone, Gone, Gone.

0: Aqui na FEMA são 5h48.
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2: Terceira posição.
1: Pink Panthers, featuring Zara Larkin.

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2: Segunda posição.
3: Post Malone, featuring Black Shelton, Pour Me a Drink.

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1: Primeira posição.
0: Olivia Rodrigo. Drop Dead.

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1: Na FEMA FM, faltando um minuto para 6 horas.

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7: Agora na FEMA FM 6 e 6.
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1: E falando em saudade, Timóteo.

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0: Agora são 8h32 na Fema FM.
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